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1: 1:27.

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2: Bom dia, povo de Deus. Bom dia a você que nos acompanha pelo 87 Hits. Esse é o programa MVN, resgatado para resgatar. Vamos até às 7 horas da manhã. Agora são exatamente 6 horas e 14 minutos. Você ouviu aí Adriane Aritz, A Chave do Coração. Vamos entrar em intimidade com nosso Senhor Jesus Cristo. Vamos conversar com esse nosso Deus, em nome do Pai, do Filho e do Espírito Santo. Amém. Para você que está sintonizando agora, é 87 Hits. Eu convido a você a acessar o nosso site, é o www.87naveia.com. Vem comigo nessa programação. Também nós temos o WhatsApp número 999370169. Pode mandar mensagem de texto, fazer o seu pedido de música, seu pedido de oração, que estaremos atentos a te atender aqui nessa programação, tá bom? 6 horas e 15 minutos, vamos conversar com aquele que pode resolver os nossos problemas. Vamos entrar em intimidade com nosso Senhor Jesus Cristo. Eu sou Flávio Gonçalves e vou com você até às 7 horas da manhã. Bom dia!
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2: E nessa bênção e nessa graça, o salmo que nós vamos recitar nessa manhã é o Salmo 46, entre parênteses, 47, do versículo 2 até o 7. O Senhor é o grande Rei de toda a terra. Jesus, o Senhor Deus, é o grande Rei de toda a terra. E é Ele que tem que reinar na nossa vida e na nossa história. Povos todos do universo, batei palmas, gritai a Deus e aclamai com alegria, porque sublime é o Senhor, Deus Altíssimo e Soberano, que domina toda a terra. Os povos sujeitam ao nosso jugo, e calou muitas nações nos nossos pés, colocou muitas nações aos nossos pés. Foi Ele que escolheu a nossa herança, a glória de Jacó, o seu bem-amado. Por entre aclamações, Deus se elevou. O Senhor subiu ao toque da trombeta. Salmodiai ao nosso Deus ao som da harpa. Salmodiai ao nosso Deus ao som da harpa. O nosso Deus seja salmodiado. Palavras do Senhor. Graças a Deus. Senhor Deus, que pela graça desse salmo, o Senhor nos dê a graça de te louvar cada vez mais, te bendizer cada vez mais. Tu és o nosso Deus, tu és o nosso Senhor. Você já tem proclamado o Senhorio de Jesus na tua vida? Você já tem colocado diante do Senhor a tua história, toda a tua realidade? Deixa Deus reinar sobre o teu coração. Deixa Deus reinar sobre a tua história. Deixa Deus reinar sobre o teu trabalho, sobre a tua família. Permita a ação de Deus. Ele é soberano. Ele é o nosso Deus. É Ele que governa toda a terra. Mas Ele governará somente sobre aqueles que permitir a tua ação. O Senhor nos ama ao tal ponto de escolher, de nos deixar escolher o teu reinado ou não. Por isso, meu irmão, nessa manhã, nesse dia, em todos os momentos da tua vida, clame o Senhorio do Senhor. Senhor, Tu és o nosso Deus. Reina sobre o som dessa rádio e toque cada coração, Senhor. Vem, Senhor, iluminar cada história, cada realidade. Tu conheces tudo, Senhor, Tu sabes tudo. Sabe das nossas necessidades, das nossas dificuldades. Por isso vem, Senhor Jesus, e toca, Senhor Jesus. Tudo podemos perante a Tua bênção, perante a Tua graça. Por isso vem em auxílio e socorro a cada um de nós. Toca-nos, Senhor Jesus, transborda-nos, renova-nos, Senhor, pelo Teu poder. Celina Borges, tudo posso. 6 horas e 19 minutos. Bom dia.

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São 6 horas e 25 minutos na 87 Hits, programa MVN resgatado para resgatar. Vamos até às 7 horas da manhã, nessa manhã maravilhosa, nessa sexta-feira, hoje dia 15 de maio de 2026. Vamos aí nessa programação abençoada por Deus até às 7 horas da manhã. Para você que está sintonizando agora, eu sou Flávio Gonçalves e vou com você e convido a você também a acessar o nosso site. É o www.87naveia.com. Vem comigo nessa programação e ouça a 87 Hits onde quer que você esteja, basta ter internet. 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Também nós temos o WhatsApp número 999370169. Pode mandar mensagem de texto, fazer o seu pedido de música, seu pedido de oração, que estaremos atentos a te atender aqui nessa programação. 6 horas e 26 minutos, o evangelho que nós vamos partilhar nessa manhã está no Evangelho de São João, capítulo 16, versículo 20 a 23. Evangelho de São João, capítulo 16, versículo de 20 a 23. O evangelho é bem pequenininho, mas tem uma história, uma mensagem enorme para o nosso coração e para a nossa vida. Então, abre o teu coração e a semente da palavra que vai ser plantada. Quero mandar um abraço aqui para todo o pessoal da Comunidade Católica Missão Vida Nova, Renovação Carismática. Pessoal da APAC, sempre sintonizado com a gente. Obrigado pela audiência, pela sintonia, os nossos patrocinadores, que Deus multiplique cada vez mais na vida de vocês. E seja abençoado os dias de cada um de vocês. E para que a bênção possa sempre perdurar na nossa história e sempre deixa saudades quando nós temos um contato com o nosso Deus, Nelson Correia, saudades. Para que você abra o teu coração à semente da palavra que vai ser plantada. Bom dia!

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Era preciso que o Cristo sofresse e ressuscitasse dos mortos para entrar na sua glória. Às vezes na nossa vida é necessário acontecer algumas coisas para que a glória divina venha reinar sobre a nossa história. O Senhor esteja conosco, Ele está no meio de nós. Proclamação do Evangelho de Nosso Senhor Jesus Cristo segundo João. Glória a vós, Senhor.

Naquele tempo, disse Jesus aos seus discípulos: em verdade, eu vos digo, vós chorareis e vos lamentareis, mas o mundo se alegrará. Vós ficareis tristes, mas a vossa tristeza se transformará em alegria. A mulher, quando deve dar à luz, fica angustiada porque chegou a hora. Mas depois que a criança nasce, ela já não se lembra mais do sofrimento por causa da alegria que um homem ter vindo ao mundo. Também vós agora sentis tristeza, mas eu hei de vê-lo, de ver-vos novamente, e o vosso coração se alegrará, e ninguém vos poderá tirar a vossa alegria. Naquele dia não me perguntareis mais nada. Palavras da salvação. Glória a vós, Senhor. Que a alegria do Evangelho perdoe os nossos pecados e nos conduz à vida eterna. Obrigado, Senhor, por essa palavra de salvação. Que ela seja o alento, sustento e alegria do nosso coração. Hoje o Evangelho, o Senhor vem nos mostrar o porquê ele deveria ir para entrar na sua glória. Às vezes, é necessário acontecer coisas na nossa vida. Às vezes, acontecimentos na nossa história serão necessários para que o mundo se alegre, para que depois a gente dê valor naquilo que a gente tem. O ser humano, muitas das vezes, dá valor naquilo que é sofrido, suado, mas aquilo que é de graça, às vezes, é desvalorizado. O reino dos céus é de graça, mas muitas das vezes precisamos passar por situações para, muitas das vezes, dar valor naquilo que temos. Nós somos herdeiros da herança divina do céu. E aí a gente, muitas das vezes, nós perguntamos, por que nós sofremos? Por que vem o sofrimento a nós? O próprio Deus, o próprio Jesus, teve que sofrer. O próprio Jesus teve que ter ausência do Criador para entrar na sua glória. Muitas das vezes, a aridez da nossa vida, muitas das vezes, é necessária para termos um maior valor naquilo que virá. Quando o Senhor virá, quando o Senhor vier, a nossa alegria se transformará. A nossa tristeza se transformará em alegria. E o mundo, ninguém poderá tirar essa alegria de nós. Quando o Senhor vier ao nosso coração, o Senhor voltar ao nosso encontro, quando você tiver um novo encontro com o Senhor, necessário vos é nascer de novo. E esse nascer pela água do Espírito, quando esse Espírito Santo vier de novo, quando esse próprio Deus Trino vier de novo ao nosso coração, terás uma alegria que o mundo nunca mais poderá tirar. A vossa alegria nunca mais poderá ser tirada. E naquele momento, não, se próprio Deus Trino vier de novo ao nosso coração, terás uma alegria que o mundo nunca mais poderá tirar. A vossa alegria

pedindo aí o Pentecoste. O Pentecoste é a vinda do Paráclito, o Espírito da Verdade. E ele vos revelará o próprio Deus, o próprio Cristo. E quando o Espírito de Deus vier, quando esse Paráclito vier, ele vai transformar a sua tristeza em alegria. Ele vai transformar a tua história. Necessário vos é nascer de novo. E Jesus mostra quando a história de um parto. A mulher espera um parto. A certeza daquela angústia que ela está passando no momento da hora é que ela vai ter uma alegria maior, pois virá ao mundo um filho, virá ao mundo uma vida, e ela não mais lembrará daquele momento de angústia, daquela dor, daquele sofrimento. Talvez você está sofrendo agora, meu irmão, mas aceita Jesus na tua vida e na tua história, e não mais você vai lembrar desse sofrimento, mas vai glorificar junto com Deus a alegria do Cristo, a alegria da salvação, a alegria desse Paráclito, aquele que virá ao nosso encontro e transformará a nossa realidade. Meu irmão, volta o teu coração a Deus. Deixa Deus transformar a tua vida e a tua história. Ele vê, Ele conhece a tua realidade. Ele sabe de tudo que você passa. E Ele quer tocar o teu coração, mudar o rumo da tua realidade e transformar a tua tristeza em alegria. Esse é o nosso Deus. Quando esse momento de abertura de coração acontecer, não precisará perguntar mais nada, pois o Espírito da Verdade te revelará tudo. Deus te vê, meu irmão, e Ele conhece o teu coração, sabe da tua história, e Ele te conduzirá. Permita o Senhor na tua vida, permita o Senhorio de Deus na tua história. 6 horas e 40 minutos, Eliane Ribeiro, Deus te vê. Bom dia.

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0: E o santo de hoje é Santo Isidoro, lavrador conhecido como padroeiro dos camponeses e agricultores. O santo de hoje vem em Dobradinha, né? O padroeiro dos trabalhadores camponeses e agricultores de algumas cidades da espanhola e italiana. É nascido em Madrid, por volta do ano de 1070, Isidoro tornou-se santo rezando e trabalhando nos campos, compartilhando os seus bens com os mais pobres. Um agricultor que, junto com sua esposa, Beata Maria de la Cabeça, você já ouviu falar dessa Maria la Cabeça, né? Esperou com empenho com o trabalho no campo, conhecendo pacientemente e as recompensas celestiais ainda mais do que os frutos terrestres. Foi verdadeiro modelo de agricultor cristão. Apesar de trabalho árduo nos campos, participava todos os dias da Eucaristia e dedicava-se muito espaço para a oração. Tanto que alguns dos seus colegas, companheiros, invejava e os acusava, aliás, injustamente, de afastar do trabalho por inveja. E inveja não faltava na vida de Santo Isidoro, mas ele conseguiu superar tudo graças à sua esposa Maria. Dessa maneira, revelou a profunda relação da importância do trabalho e da oração. Com sua esposa Maria de la Cabeça, viveu um casamento que sempre se caracterizava pela graça, pela grande atenção aos mais pobres, com que compartilhava até o pouco que tinha. Ninguém saía de Isidoro sem receber algo. Os dois se santificaram mutuamente. Maria também foi reconhecida pela igreja como beata. Morreu no dia 15 de maio de 1130. Foi canonizado no dia 12 de março de 1622 pelo Papa Gregório V. Seus restos mortais estão preservados na igreja madrilene de Santa Andréa. Caridoso santo, tu dá testemunha de que a oração e o trabalho são pilares para a espiritualidade. Mostra-nos que a caridade deverá também, dessa experiência, ter o êxito. Interceda para que tenhamos boa colheita. Interceda para que sejamos trabalhadores exemplares e que possamos ser generosos por excelência. Por Cristo nosso Senhor. Amém. Santo Isidoro, rogai por nós. Essa é a história do santo do dia.
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0: 6:50, Momento com Maria. Ficamos com Padre Marcelo Rossi, participação especial Gustavo Lima. Maria passa na frente, que mãezinha do céu possa rogar, interceder, passar na frente de todas as nossas necessidades e dificuldades, que possa rogar, interceder por cada realidade da nossa vida, do nosso coração. Momento com Maria, bom dia.
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É isso aí, meu povo. São 6 horas e 57 minutos. Eu vou ficando por aqui nessa programação. Obrigado pela audiência, pela sintonia. E amanhã estaremos de volta a partir das 6 horas da manhã. Amanhã, sabadão especial. Amanhã, no sabadão, vamos até as 9 horas da manhã. Então, fica sintonizado com a gente aí, ó. E segue na sequência da 87 Hits. Obrigado pela audiência, pela sintonia. Que Deus abençoe o teu final de semana em nome do Pai, do Filho e do Espírito Santo. Amém. Por intercessão de Santo Isidoro, o Senhor ilumina e abençoe toda a tua vida e toda a tua história. Obrigado. Ficamos na sequência aqui com Você Vai Chegar, Ramon e Rafael. Fica com Deus. Até a próxima, se Deus quiser. 6 horas e 57 minutos. Segue na sequência da 87 Hits. Tchau, tchau.

0: 7 horas e 1 minuto.
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10: Uma densa camada de espuma tóxica voltou a cobrir o rio Tietê na cidade de Salto, em São Paulo, provocando alerta das autoridades ambientais. O fenômeno é causado pela poluição e pelo despejo de produtos químicos e esgotos sem tratamento, agravados pela falta de chuva. Segundo a Fundação SOS Mata Atlântica, o rio recebe cerca de 600 toneladas de lixo e poluentes por dia. A Companhia Ambiental do Estado de São Paulo informou que mantém ações de fiscalização e monitoramento na região e que, em um ano, realizou 419 inspeções na área. O senador Flávio Bolsonaro, que até horas antes de explodir o escândalo pedindo dinheiro ao dono do Banco Master, jurando que não tinha nenhuma ligação com o banqueiro, admitiu ter pedido milhões a Daniel Porcaro para financiar um filme sobre o ex-presidente Jair Bolsonaro. Segundo The Intercept Brasil, Porcaro teria repassado 61 milhões de reais para a produção do filme, ficando pendente ainda um repasse de cerca de 50 milhões de reais. Para se ter uma ideia, apenas o valor repassado é mais que o dobro do custo total do filme O Agente Secreto, que disputou o Oscar este ano. Um estudo do World Water Attribution aponta que cerca de 25% dos jogos da Copa do Mundo deste ano devem ocorrer sob calor considerado preocupante para atletas e torcedores. A análise indica que pelo menos um quarto das partidas terá índice acima de 26 graus, nível em que já são recomendadas medidas de resfriamento e proteção. Segundo a FIPRO, ao menos 5 jogos podem ocorrer em condições consideradas inseguras para a prática esportiva, com temperaturas superiores a 28 graus no índice climático.
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0: 7:09.
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0: 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De volta segunda-feira. 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
11: 8:07.
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2: Olha, meus amigos, estamos aí chegando com vocês hoje, sexta-feira, 15 de maio, metade do mês. Estamos começando para valer mais um fim de semana e desde já desejando a todos um bom dia, uma manhã bem gostosa, bem especial. Vamos juntos? Começando aí a nossa sexta-feira, vamos ouvir Sabrina Carpenter.

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1: Miles, música boa, já fechando a primeira meia hora de hoje, nós ouvimos Shabuza e a versão Highway e começamos com Sabrina Carpenter com Tears. Agora nosso caldeirão vai para o giro inicial, o primeiro de hoje, hein? Já tem Harry Styles.
2: Segura aí. Depois do break, tem mais caldeirão musical pra você. Caldeirão musical.
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1: Muito bom, nesta manhã de sexta estamos de volta trazendo agora Harry Styles.

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2: 11:36. 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
4: Voltamos. Love com Combust. Música boa aqui no 87 Hits.

0: Chancinha, e fechando mais um bloco musical, Buzz Up, você ligado na programação. Já já a gente volta.
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15: 12 horas e 6 minutos.
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0: A galera se dando bem aqui porque tem Peso Bond, My Crucifier.

0: Jordan Davis, Tune This, Truck Around. Em mais uma sequência, bom final de semana, sextou, bebê.
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16: 12:33.
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0: Vem comigo, sexta-feira. Vem comigo, Taylor Swift. O Planets.

Jonas Brothers, I Can't Loser. Aí sim, fecha a semana aqui na programação. Bom final de semana, como passou rápido. É bom demais esse programa. Afrojack fecha por aqui com Wake Tonight. É lançamento, é novidade. Na segunda tem mais. Um abraço e tudo de bom.

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2: 13 horas e 1 minuto.
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1: Meus amigos, minhas amigas, é bom estar com vocês. Sexta-feira, hoje, dia 15 de maio, metade do mês. Estamos começando para valer mais um fim de semana, é verdade? E você, tá de bem com a vida aí? Nos acompanha? Vamos juntos. Estamos no ar e a primeira já está rolando com o Tio Deep.

0: Olha, pra começar as nossas recordações de hoje, Alexia, nós subimos aí ao number one, também Dr. Jones com Help Dr. Dick, e a primeira com Joe Deep com Love Will Never Die. Agora vamos aí para aquele giro rápido, já já tem Pandera.
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0: Muito bom, continuamos nesta sexta de volta, agora tem Pandera.

0: Mais música boa cantando pra gente, Surprise, tivemos Love Zender, Swear, também Newton, Something Zoom e Touch. E começamos aí com Pandera com I Love You Baby. Agora mais um breaker, já já tem as recordações nacionais.
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0: Muito bom, continuamos aí nesta sexta de volta. Agora tem recordações nacionais. Começamos aí com Copacabana Beach.

0: Olha, nas recordações nacionais de hoje, nós ouvimos Latino cantando Me Leva, também Kid Abelha com Pintura Íntima e Copacabana Beach, Balança Brasil. Agora, hora de mais um giro rapidinho. Na volta tem as últimas de hoje.
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0: É isso aí, continuamos com vocês. Agora tem Ring.

Olha, gente, vamos embora. Nós ouvimos Play Hit cantando The Summer is Magic e começamos com Ring, recordemos Cavaleiro. Agora, Flashback Total de volta na segunda. Valeu, pessoal. Grande abraço, boa sexta, bom fim de semana. Obrigado aí pela companhia. E a nossa saideira de hoje fica por conta de El Símbolo.

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3: 14 horas e 33 minutos.

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1: 15 horas e 56 minutos.

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Dezesseis horas e 16 minutos.

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1: 17 horas e 7 minutos.

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1: 17 horas e 59 minutos.

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1: Dezoito horas e 27 minutos.

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1: 19 horas e 40 minutos.

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